0: Eradicação de missa, minha casa é uma obra vossa.
1: Missão, yeah, yeah.